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4: E a recente aprovação da nova lei de combate à disseminação de informações falsas na Guiné-Bissau abriu um intenso debate público sobre os limites entre o combate à desinformação e a salvaguarda da liberdade de expressão. 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

0: Boa noite, são 20 horas em Joanesburgo e damos início a mais uma edição do Caleidoscópio. Estamos em direto no nosso estúdio em Kampak, prontos para lhe trazer as informações mais relevantes do continente africano e do panorama internacional. Pode acompanhar-nos em direto através do nosso site www.channelafrica.co.za. E vamos aqui conferir os principais destaques das notícias de hoje. Zâmbia vai às urnas com Hakainde Hichilema em busca do segundo mandato. Desabamento numa mina mata 14 pessoas na província sul-africana do Noroeste. Fica-se aqui com João Yabalá com os principais destaques das notícias de hoje.
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2: Boa noite e muito obrigado, Mariamo. Vamos às notícias. Os zambianos vão às urnas esta quinta-feira para eleger o próximo presidente numa disputa em que Hakainde Hichilema procura um segundo mandato. O escrutínio realiza-se num contexto de recuperação económica, mas o elevado custo de vida e a escassez de energia continuam entre as principais preocupações dos eleitores. Hichilema enfrenta uma oposição fragmentada. Entre os candidatos está Brian Mundubile, líder do Partido Nacional de Reconciliação para a Unidade e a Prosperidade.
3: So the country has been run down. The agriculture sector has been run down. The mining sector has been run down.
4: O país foi arruinado. O mesmo aconteceu com os setores agrícola, mineiro e energético. Tudo segundo esta acusação, porque o presidente Hakainde Hichilema não deu ouvidos às vozes críticas.
3: All because President Hakainde Hichilema did not pay attention to the critical voices.
2: Cinco suspeitos de garimpo ilegal continuam internados no hospital de Rustenburg, na província sul-africana do Noroeste, depois de um desabamento de rochas. A polícia confirmou a morte de 14 pessoas no incidente ocorrido nas proximidades do assentamento informal de Nkaneng. As identidades das vítimas ainda não foram determinadas. Outras 8 pessoas ficaram feridas e as autoridades admitem que um número ainda desconhecido de pessoas possa continuar soterrado. Mais detalhes com a nossa repórter Mariamo Ansamo.
5: 14 homens morreram na sequência do desabamento de uma pilha de resíduos de uma mina. A identidade das vítimas ainda não foi determinada. Outras 8 pessoas ficaram feridas. 5 receberam tratamento no hospital Job Simankani Tabani, em Rustenburg, enquanto 3 tiveram alta. As 3 pessoas que receberam alta são cidadãos do Lesotho, segundo confirmação obtida no hospital. Maria Massamo, Channel Africa News.
2: E para fechar, o presidente do Chad, Mahamat Idriss Déby Itno, recebeu em N'Djamena os líderes de Madagascar e da Guiné, Michael Randrianirina e Mamadi Doumbouya. O encontro decorreu no âmbito das celebrações do 66º aniversário da independência do Chad, que se tornou independente da França em 1960. Os dois dirigentes afirmaram que pretendem conhecer a experiência de N'Djamena na gestão da transição política. As conversações incluem ainda possíveis áreas de cooperação, nomeadamente nas áreas política, econômica, agrícola e cultural. E desta colocamos o ponto final às notícias de política. Fique ligado ao Caleidoscópio aqui mesmo no canal África.
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0: Obrigada, Sr. João Yabalá. Vamos aqui aos destaques desportivos. Boa noite, Sr. Jacob. O que é que temos hoje para a página desportiva?
6: Olá, Maria Moçamo e aos fiéis ouvintes do Canal África. O principal destaque desta edição vai para a Seleção Nacional de Futebol de Cabo Verde, os Tubarões Azuis, que vai ser condecorada com o prémio Grau de Ordem Amílcar Cabral após o feito histórico no Mundial de 2026. Em destaque está também o Comitê Paralímpico Angolano, que apresentou esta segunda-feira o treinador turco Mehmet Saperkarkak como novo selecionador nacional de futebol para amputados. Estarei convosco quando forem precisamente 20 horas e 30 minutos.
0: Obrigada, Sr. Jacobi. Dando continuidade à nossa página das atualidades, do Serviço de Língua Portuguesa de Canal África, os nossos ouvintes podem enviar os seus comentários e perguntas para o nosso WhatsApp número +27 648014724. 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
0: A Zâmbia prepara-se para eleições presidenciais e legislativas esta quinta-feira, 13 de agosto, num escrutínio mais imprevisível dos últimos anos. Mais de 8 milhões de eleitores já estão registados para votar numa disputa em que o presidente Hakainde Hichilema procura um segundo mandato, enquanto o principal candidato da oposição ganhou força após reunir o apoio de vários partidos da oposição. Jacob Tivane com mais detalhes.
6: Hakainde Hichilema, que venceu as eleições de 2021 com uma larga vantagem sobre o então presidente Edgar Lungu, procura agora mais 5 anos no poder. O presidente defende o seu balanço econômico, destacando a reconstrução de mais de 13 mil milhões de dólares da dívida externa, a expansão do ensino gratuito, a contratação de professores e profissionais de saúde e a recuperação da produção de cobre. Mas para muitos zambianos, os progressos econômicos ainda não se refletem no dia a dia. O custo de produtos básicos continua elevado e o país enfrenta as consequências de uma grave seca que provocou cortes de eletricidade de até 20 horas por dia em algumas zonas. A oposição, liderada por Brian Mundumbile, procura capitalizar este descontentamento. O candidato de 55 anos apresenta-se como uma alternativa para os jovens e as mulheres e ganhou apoio, sobretudo, em regiões tradicionalmente ligadas ao antigo partido de Edgar Lungu. A morte de Lungu, em junho do ano passado, alterou ainda mais o cenário político. A disputa em torno do enterro do antigo presidente tornou-se também um símbolo das divisões políticas no país. Estas são também as principais eleições realizadas sobre importantes reformas constitucionais que introduziram um sistema misto para a Assembleia Nacional e reservaram lugares para mulheres, jovens e pessoas com deficiência. Apesar da tradição de eleições pacíficas e de transições democráticas na Zâmbia, organizações da sociedade civil levantam dúvidas sobre a independência da comissão eleitoral. Com um cenário eleitoral fragmentado e uma exigência de mais de 50% de votos para vencer a primeira volta, os eleitores zambianos preparam-se para decidir esta quinta-feira entre dar a Hichilema uma segunda oportunidade ou apostar na oposição. Reportando para a Channel Africa News, Jacob Ntivane.
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0: Na Serra Leoa, o Parlamento aprovou uma reforma constitucional que altera de forma significativa as regras eleitorais do país, numa altura em que se começa a preparar o cenário político para as eleições presidenciais de 2028. A reforma reduz de 55% para uma maioria simples a percentagem necessária para vencer a eleição presidencial na primeira volta e introduzir a representação dizia proporcional nas eleições legislativas. O pacote inclui também uma cota de 30% para as mulheres em posição de liderança política. A aprovação foi contestada pela principal força da oposição, o APC, cujos deputados abandonaram a sessão depois de defenderem que a alteração constitucional exigia uma maioria, dizia, de 2/3. Para analisar esta aprovação e as suas implicações, ouvimos o Dr. José de Sousa, do Centro Universitário Angolano.
9: Bem, na verdade, é preciso atualizar sempre algumas questões ligadas aos projetos de lei ou algum processo eleitoral em certas regiões do país. E acho que a posição tomada pela direção ou pelo partido no poder é legítimo em propor que se adequa melhor o processo eleitoral de acordo com a conjuntura ou contexto do país. Mas era necessário também associar aí alguns instrumentos de democracia, que são os plebiscitos e os referendos, no sentido de dar maior credibilidade a esse processo. Esta consulta popular permitiria com que o partido ou o proponente tivesse maior legitimidade por ter um apoio popular sobre a proposta que ele apresenta, que pretende ver aprovado na Casa das Leis. Era preciso associar esses dois instrumentos necessários para a democracia, esses instrumentos de democracia, para dar maior legitimidade e maior credibilidade a essa aprovação da mesma lei. Mas, contudo, não existe nenhum grande conveniente por parte das propostas apresentadas, porque são propostas que vão criar um certo equilíbrio político na liderança ou na governação da Serra Leoa. É normal que o partido oposição encara isso como uma situação que vai tirar algum respaldo, porque o processo de 53% talvez dava maior dificuldade a alguns candidatos de serem aprovados na primeira volta, e preferia-se ir para este modelo de 53, porque a oposição sentia que aí ele tinha maior argumento e maior razões que é para a disputa para o cadeirão máximo que é da presidência da República. No entanto, é natural e é muito normal que a oposição proceda assim, mas as reformas são sempre muito importantes quando elas não atentam contra a alteração da Constituição do país, esticando mais o mandato dos presidentes cessantes.
6: Doutor, falando precisamente da oposição que abandonou o Parlamento por considerar que a reforma deveria ter sido aprovada por uma maioria de 2/3, até que ponto a forma como a reforma foi aprovada pode gerar uma nova disputa política ou constitucional?
9: Bem, em democracia é preciso que se haja sempre os consensos. Numa discussão de um caso que é este, que é muito premente para a nação, não é de bom tom a oposição abandonar a sala, porque as cadeiras vazias vão permitindo sempre que a outra parte faça passar as leis segundo a sua vontade. Deveria permanecer na sala e procurar talvez condicionar a votação para uma outra altura e discutir melhor alguns pontos que são pontos fraturantes entre as partes. Não havendo essa possibilidade ou não tido sido feito tomar essa posição por parte da oposição, faz com que o outro lado, que é a maioria, aprove esta lei e a lei vai depois vigorar e vai ser promulgado pela Presidência da República e daí vai vigorar na Constituição desse país e também no momento jurídico do Estado quanto a esta aprovação que se fez durante a ausência ou o abandono da oposição à sala. Então, não é muito de bom tom a oposição abandonar a sala, porque durante a saída ou quando acontecem essas cadeiras vazias, a outra parte então decide a sorte da lei que está aí em discussão. A outra parte sai sempre em vantagem, desde que tenha uma maioria simples, mas significativa, então acaba por aprovar sempre as leis. Em democracia, as maiorias vencem sempre.
6: A exigência para vencer a presidência passa de 55% para uma maioria simples. Que impacto pode esta alteração ter na legitimidade do futuro presidente e na necessidade de uma segunda volta?
9: Bem, segundo o partido da situação, o partido no poder, sente que os 55% dificultava um pouco o processo da eleição do presidente na primeira volta. Era necessário fazer uma pequena redução dos 50 mais um, quer dizer, ter já a metade da aceitação da população e com mais um voto, que faria então a passagem ou fazia com que o candidato ganhasse as eleições quanto à presidência da República. Não, o modelo não está mal. Não está mal, porque quando alguém já apresenta 50% de votos, já tem um apoio popular, já tem uma aceitação popular, 50%. E quando cresce mais um, então isso dá esta primazia de esta parte apresentar-se como o vencedor do processo, porque tem 50% do apoio popular e mais um voto. Isso, em outras questões ou em outras justificações, o governo vai explicando que tem tentado evitar com que se gaste mais dinheiro nos cofres do Estado, preparando uma segunda volta. Então, desde que um candidato já apresenta 50% das intenções de voto e mais um, então esse pode ser consagrado como vencedor, e a outra parte que não tem esses 50%, então esta parte já é representada como a parte perdedora, que acabou de perder as eleições, porque não conseguiu os 50% mais um. Então, como a matemática é uma ciência exata, 50% mais um, isso dá aí uns 51%, e a outra parte fica com 49%. Então, as maiorias sempre têm a tendência de vencer. Não é de todo um mal, é uma questão só de consensos entre as partes, esclarecer melhor a razão de esta percentagem que está-se a fazer agora a apresentação e votação, para que se reduza os gastos e os custos dos cofres do Estado para a preparação de uma segunda volta, que o governo tem achado que pesa muito aos cofres do Estado a preparação de uma segunda volta.
2: Finalmente, ilustre, o que esta reforma poderá significar para as eleições de 2028 e para o equilíbrio de forças entre o partido no poder e a oposição na Serra Leoa?
9: Bem, as eleições poderão vir trazer sempre um equilíbrio, sim, na balança do poder, porque nestas reformas traz-se aí uma representação participativa das minorias.
5: E estas foram as palavras do Dr. José de Sousa, do Centro Universitário Angolano, falando aqui ao Canal África. 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

0: Boreal Político do PIGC. Muito boa noite, senhora Injai, bem-vindo aqui ao programa.
1: Boa noite, muito boa noite a todos os ouvintes do Canal África.
0: Sim. Qual deve ser, neste momento, o papel da CPLP perante a crise política e constitucional que levou à suspensão da Guiné-Bissau da organização?
1: Deixa-me, antes de tudo, de agradecer a todos os vossos ouvintes, agradecer à Rádio Canal África, porque o PAIGC, os militantes do maior partido da Guiné-Bissau, estão em festa. O Domingos Mosquera está livre. Ele é homem livre hoje, encontrando-nos em Portugal. Obrigado a todos pelo esforço que se fez para a libertação do maior líder político da Guiné-Bissau neste momento. Eu penso que é uma batalha, uma grande batalha, ganha, mas a guerra continua. Né? Como disse bem, o golpe de Estado, registrado em novembro do ano passado na Guiné-Bissau, é uma violação flagrante de todas as regras da CPLP. Então, a CPLP devia continuar a tomar medidas que obriguem a junta a devolver o poder aos vencedores, obrigar a junta militar para ser retirada aos quartéis, obrigar a junta militar a respeitar as resoluções da própria CPLP, nomeadamente as que diz respeito à libertação de todos os presos políticos. A CPLP tem jogado um papel importante, apesar de tenhamos críticas em relação à sua atitude na sessão passada realizada em Bissau. É uma cimeira sem sentido, porque o senhor Sissoko, por aquela altura, de acordo com a nossa Constituição, de acordo com o credo dos guineenses, já não era presidente. Mesmo assim, eu me lembro de ter escrito um artigo em que avisava a CPLP que a gente tem que se solidarizar mais com o povo da Guiné-Bissau, não em função de um indivíduo. Graças a Deus, pouco tempo depois, é o próprio Umaru Sissoko Mbalo que faz autogolpe e anda por mundo fora. De qualquer modo, penso que a CDAO, a CPLP, é a melhor organização porque nós todos falamos o português. Portanto, ajudem-nos. Eu estou a reclamar aqui a posição mais ativa do Brasil, a posição mais ativa da Angola, a posição mais ativa do Moçambique. E a posição de todos os outros, no sentido exatamente de mostrar aos golpistas que a CPLP, a organização criada no dizer da América Cabral, na época da luta de libertação nacional, a América Cabral disse que a única coisa que o colonialismo português nos deixa ou nos deixará era a língua portuguesa. Então, essa língua portuguesa, é bom que a gente fale, nós todos, para dar uma força a um país que foi o primeiro a romper a barreira do colonialismo em África, África lusófona, para a independência nacional. Nós, o povo da Guiné-Bissau, é que foi ator principal da libertação de todos os outros povos, embora não menosprezando a
0: Sim.
1: contribuição do que era povo.
0: Sim. E qual deve ser neste momento o papel da CPLP perante a crise política e constitucional que levou à suspensão da Guiné-Bissau da organização? E falou do senhor Domingos Simões Pereira. Também queria saber se a CPLP teve um papel determinante na libertação de Simões Pereira.
1: Eu penso que sim, porque todas as organizações internacionais, CDAO, CPLP, todas as individualidades africanas de renome, antigos presidentes

0: da República de Cabo Verde, da República de Côte d'Ivoire, os primeiros ministros da Guiné, antigos primeiros ministros da Guiné, todos, e bem ainda como conferência que a gente realizou aqui em Dakar, todos pediram a libertação incondicional do Domingos Simões Pereira. Portanto, a CPLP teve um papel que garantiu a libertação do Despe. Agora, falando do que o CPLP deve fazer a partir de agora, qual será o papel? Eu penso que a CPLP, falando a mesma língua conosco, devia fazer um listing dos golpistas que impedem a democracia, que impedem o desenvolvimento do país na democracia. Uma lista de sanções individuais para que todos os golpistas não possam viajar para países da CPLP, porque, na verdade, o que estão a fazer neste momento é, apesar de estarem contra a CPLP, insultarem o presidente de Moçambique, insultarem Portugal, vão a Portugal, vão não sei aonde. É preciso que a CPLP seja uma organização que tome decisões e que essas decisões sejam cumpridas a todos os níveis. Por outro lado, eu penso que uma das decisões importantes é a CPLP reforçar o apoio ao povo da Guiné-Bissau através de informações, através de formação na área da democracia, das liberdades, apoiando as ONGs e as associações e as organizações sociais na Guiné-Bissau. Tudo isto no sentido exatamente de permitir que o povo da Guiné-Bissau se liberte da junta militar, a junta militar que nos está a levar a um beco sem saída. Todos sabem, os vossos ouvintes sabem que os textos da CDAO, bem ainda os nossos textos, os textos da Guiné-Bissau, proíbem a realização de referendo em menos de 6 meses. A junta está nos obrigada a realizar referendo em menos de 6 meses das eleições que ele próprio marcou. Então, estamos numa situação de um imbróglio autêntico. Por outro lado, realizam-se as eleições, mas com quem a junta discutiu para a realização das eleições? Os atores principais do cenário político guinense são os partidos políticos, não são organizações da sociedade civil, não são organizações ONGs, não, são os partidos políticos. E na Guiné-Bissau, os maiores partidos políticos, toda a gente sabe, são o PAICC, o PRS, as coligações PAI Terra Branca e Cavazes Grande, API Cavazes Grande. Portanto, eu penso que esse aspecto daria ao povo da Guiné-Bissau a liberdade de se falar. Sabe, os vossos ouvintes sabem que na Guiné, até hoje, os partidos têm todas a ser encerradas pela junta. Os partidos não podem realizar conferências de imprensa, os partidos não podem manifestar-se. Igualmente, o povo da Guiné-Bissau não pode reunir-se, não pode organizar-se. Então, para onde é que vamos? Como é que tu pretendes realizar eleições sem os partidos políticos? Como é que pretendes realizar o referendo sem que este referendo tenha sido aprovado por pessoas com mandato popular? E mais, o caricato disto tudo é que, assim, o caricato disto tudo só para, é que a junta obriga-nos a ir ao referendo procurando sim ou não, sem que ninguém conheça o texto da Constituição. E eles, a junta e os seus apoiantes, estão a nos levar a uma situação em que o referendo que pretendem realizar
1: Sim.
0: está dentro de uma concessão que ninguém aprovou. Portanto, estamos numa situação. Penso que a CPLP podia ajudar nesse sentido, na divulgação dos textos, na informação aos cidadãos da Guiné-Bissau.
1: Muitíssimo obrigada, senhor Njai, pelas suas análises, a sua participação. Continuação de uma boa noite para si.
0: Obrigado, boa noite.
1: Boa noite. E essas foram as palavras de Ian Kuba Njai, dizia deputado da Nação e membro do Bureau Político do PIGC, falando-vos a partir da capital guinense, Bissau. Fica-se aqui com o Jacob Tivano com as notícias do desporto.
2: 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Calorosas saudações e sejam todos bem-vindos à Resenha Desportiva. A Seleção Nacional de Futebol de Cabo Verde, os Tubarões Azuis, vai ser condecorada com o Prémio Grau de Ordem Amílcar Cabral pelo Presidente da República, José Maria Neves, devido à sua histórica participação no Mundial de Futebol 2026. A distinção consta de um decreto presidencial publicado esta segunda-feira no Boletim Oficial, na sequência da histórica participação dos Tubarões Azuis no Campeonato do Mundo de Futebol 2026, naquela que foi a primeira presença de Cabo Verde na principal competição mundial da modalidade. Já em Moçambique, o Machakene, os tricolores, conquistou esta segunda-feira sua primeira vitória no Moçambola 2026, ao derrotar o Ferroviário de Nacala por uma bola sem resposta no campo de Machiquechique, em partida da 13ª jornada do Moçambola. O treinador dos tricolores, Darwin Monteiro, parabenizou os seus jogadores pela vitória sofrida.
3: Não foi um jogo fácil, mas tenho que dar os parabéns aos meus atletas, porque eles realmente conseguiram controlar todos os momentos de jogo. Quando assim é, estás muito mais próximos de ganhar o jogo. Tivemos oportunidades claras em relação ao Ferroviário de Nacala, infelizmente não conseguimos convertê-las, porque senão não teria sido uma vitória sofrida. Já estávamos a precisar, eu acho que já tínhamos feito algumas disposições a espaços consistentes o suficiente para conseguirmos um resultado positivo.
2: Com este resultado, o Machakene passa a somar 7 pontos na tabela classificativa, enquanto o Ferroviário de Nacala mantém os 13 pontos com que entrou pela jornada. O Comitê Paralímpico Angolano apresentou esta segunda-feira na Cidadela Desportiva em Luanda o treinador turco Mehmet Serper Kiskak como o novo selecionador nacional de futebol para amputados. Mehmet substitui no cargo o angolano Augusto Batista, que orientou a Angola na conquista do Campeonato do Mundo de 2018. O Manchester City fechou a sua digressão da pré-época pela Ásia, vencendo o Atlético de Madrid por 3-1 no Seoul World Cup Stadium, na Coreia do Sul. O técnico dos Citizens, Enzo Maresca, descreveu a vitória como um excelente teste contra uma das principais equipas do futebol europeu.
4: Overall, a very good test against one of the best team in Europe.
5: No geral, um teste muito bom contra uma das melhores equipas da Europa. Mérito dos jogadores pelo esforço que fizeram. Mas a partir de amanhã termina a pré-época e começa a verdadeira competição. Acho que a primeira parte foi um pouco injusta, 0-1. Criámos 4 ou 5 ocasiões claras. Mas a diferença na primeira parte foi dentro da área, no marcador, na quantidade de oportunidades que criámos. E lembro-me agora do gol que marcaram. A grande diferença estava ali.
2: O primeiro jogo do Manchester City pela temporada 2027-2026 acontece já no próximo domingo frente ao rival Arsenal na Supertaça da Inglaterra. E por fim, o líder dos Estados Unidos, Donald Trump, defendeu o presidente da FIFA, Gianni Infantino, cuja saída foi exigida por 3 confederações continentais devido a um projeto, entretanto, abandonado de entrada do capital privado. Donald Trump afirmou que Gianni Infantino é fantástico e classificou qualquer tentativa de afastá-lo do cargo como um erro grave para a entidade máxima do futebol mundial. Ponto final à resenha desportiva desta belíssima terça-feira. Veremos agora os microfones a Mariam Samu na continuidade do Caleidoscópio.
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1: E dando continuidade à nossa página de atualidade, Serviço de Língua Portuguesa de Canal África, a Organização Médicos Sem Fronteira alerta para uma grave crise de desnutrição infantil na cidade de Baidoa, no sul da Somália. Metade das crianças enfrenta desnutrição aguda e uma em cada 4 crianças com menos de 5 anos sofre de desnutrição grave. A situação é agravada pela seca, pela deslocação de milhares de pessoas e pelo conflito armado. Dizia a AMSF, apela à comunidade internacional para reforçar a ajuda humanitária antes que a situação evolua para uma nova fome. Jacob Tivan reporta.
2: Os dados resultam de uma avaliação realizada pela Médicos Sem Fronteiras e cerca de 21 mil crianças desde o início do ano e de um inquérito realizado em julho junto de 888 famílias em 14 campos de deslocados em Baidoa. Segundo a organização, um terço das famílias entrevistadas faz apenas uma refeição por dia. A escassez de alimentos é agravada pela inflação e pela falta de produtos essenciais, incluindo carne, peixe, legumes e frutas. A seca está entre as principais causas da atual crise. Segundo dados das Nações Unidas, 90% dos cerca de 500 mil deslocamentos registrados na Somália no primeiro trimestre deste ano foram provocados pela seca. Mulheres e crianças representam 85% dos deslocados. A situação é ainda mais difícil devido à insegurança. O exército somali combate o grupo Al-Shabaab na região, dificultando o acesso das organizações humanitárias às comunidades mais afetadas. A Médicos Sem Fronteiras alerta que a falta de financiamento para a resposta de emergência poderá agravar a crise e provocar perdas de vidas. A organização pede mais intervenção internacional urgente antes que seja declarada uma situação de fome. A Somália enfrenta uma nova crise alimentar de 15 anos depois de fome de 2011, que matou cerca de 260 mil pessoas, metade das quais crianças. Reportando para a China Africa News, Jacob Ntivani.
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1: São Tomé e Príncipe prepara-se para realizar eleições legislativas regionais e autárquicas no dia 27 de setembro, mas a Comissão Eleitoral Nacional alerta para dificuldades financeiras que podem comprometer os preparativos. O presidente da CEN, dizia Geodiger Nascimento, diz que a instituição precisa de 27 milhões de dobras para realizar os 3 escrutínios e que neste momento não dispõe de recursos para avançar com várias operações. A Comissão enfrenta ainda dívidas relacionadas com as eleições presidenciais de julho, cujo financiamento foi assegurado pelo governo do Japão. Perante este cenário, a CEN apela ao governo para disponibilizar os fundos com a maior brevidade possível. Para analisar o processo eleitoral, conversamos com Liberato Muniz, analista político São Tomense.
11: Eu julgo que o processo está a andar com as suas dificuldades inerentes às condições econômicas do país, mas que com certeza o governo, o ministro das Finanças e a própria Comissão Eleitoral encontrarão de certeza a forma de resolver. Sabe-se que em São Tomé e Príncipe as condições financeiras não são bastantes, sabe-se que há uma má gestão muitas vezes dos recursos que nós temos, mas de uma forma genérica, nesses momentos das eleições nunca há dinheiro, mas aparece sempre, porque há necessidade efetiva dessa eleição ser realizada na data marcada. Por isso, eu julgo que com mais dificuldades ou menos dificuldades será entregue à Comissão Eleitoral o montante necessário para que possa fazer as eleições. Então eu julgo que não estará em causa de certeza a realização das eleições, porque irá aparecer o verbo necessário. Os tais 27 milhões irá aparecer. Até porque eu sei que, mesmo assim, muitas coisas da primeira eleição das eleições presidenciais ainda não foram pagas, mas estão contabilizadas e com certeza o governo tomou boa nota no sentido de os liquidar.
2: Ilustre, a CNE realizou recentemente as eleições presidenciais com o apoio financeiro do Japão e ainda tem despesas por liquidar. Como se chegou a esta situação de dependência de financiamento externo para a realização de eleições?
11: Julgo que essa situação é devido à má programação, à má gestão que ao longo dos anos se vem fazendo em São Tomé e Príncipe. De uma forma genérica, as coisas são feitas, como se diz, em cima dos joelhos. Então, o problema, então, vamos ver como é que nós resolvemos. Ao invés de se planificar tudo, tem pioras. Porque eu digo que a única coisa que há em São Tomé e Príncipe que está programada e, para mim, erradamente, é o pagamento dos salários, muitas vezes para pessoas que nem trabalham. E aí é que deve haver maior controle. E é preciso que, rapidamente, em São Tomé e Príncipe, as coisas sejam programadas atempadamente para que elas possam ser feitas com orçamento definido e tudo muito bem definido. E continuar assim, eu digo que nós vamos caminhando para um abismo. E para esse desnorte desnecessário, em que sempre tem que haver reclamações, sempre tem que haver pressões para fazer aquilo que é óbvio, aquilo que já sabia há tempos que se tinha que fazer. Porque as eleições estão programadas, todo mundo sabia já mais ou menos quais seriam as eleições. Então, os governos deviam estar programados há muito tempo, pedindo apoio onde tivesse que pedir, ou então programando e rentabilizando o pouco que têm para poder aplicar nas eleições de São Tomé e Príncipe. Mas, infelizmente, isso é difícil porque as programações não são feitas e a gestão tem sido cada vez pior.
2: As eleições legislativas, regionais e autárquicas estão marcadas para 27 de setembro. Existe, neste momento, algum risco concreto de adiamento ou ainda é possível cumprir o calendário se o governo disponibilizar os fundos antecipadamente?
11: Não, vai-se cumprir. Eu julgo mesmo que mesmo o Fundo do Japão, que é o Fundo do Arroz, é um dinheiro que com certeza não há muito, mas se houver alguma dificuldade na última da hora, esse dinheiro aparecerá, porque é imperativo que se façam as eleições. Eu não estou a ver de maneira nenhuma essas eleições a serem adiadas.
2: A falta de dinheiro pode afetar desde a impressão dos boletins e documentos até a logística e ao financiamento das estruturas eleitorais. Quais são as operações que estão neste momento mais ameaçadas pela falta de financiamento?
11: Eu julgo que em São Tomé e Príncipe o que falta neste momento, certeza, o que tem que fazer o melhor possível é precisamente no que toca às mesas das eleições e toda a componente para efetivação das eleições. É aí onde se julga que tem mais custos, tem mais responsabilidades e onde também inclui as deslocações para essas mesas e tudo quanto lhe é inerente. Mas eu julgo que em São Tomé e Príncipe esses transportes existem, são alugados em São Tomé e Príncipe. Eu julgo que irá haver sempre um entendimento, o Estado não fica de ver. Então eu julgo que para essas eleições particularmente, em São Tomé e Príncipe, elas nunca foram adiadas, então eu julgo que não é agora que elas irão ser adiadas. Irá aparecer dinheiro de certeza. Nós não temos muito, mas o necessário para essas eleições vai ter que aparecer, mas o mais importante é também que o governo garanta que a equipa da Comissão Eleitoral, que está a gerir a Comissão Eleitoral, não fique com dívidas, tenha tudo devidamente solucionado a tempo e horas, de modo que eles possam prestar a contas e bater a zeros, como é aquilo que se espera.
2: O governo afirma que os recursos serão assegurados, enquanto a CNE diz que ainda aguarda pelos fundos. Estamos perante um problema de disponibilidade financeira ou também de coordenação entre o governo e a Comissão Eleitoral?
11: Não, eu julgo que é mesmo da disponibilidade financeira. Como eu disse, nós temos muito dinheiro em Santo Tomé e Príncipe, mas temos mais dinheiro fora do orçamento do Estado do que dentro do orçamento do Estado. E aquilo que nós temos dentro do orçamento do Estado, no meu entender, não é bem gerido. É mais feito para pagar salários e muitas vezes, como eu digo, salários de pessoas que muitas vezes não trabalham. Eu julgo que é aí precisamente onde o governo terá que se organizar, reorganizar toda a administração pública de modo a poder rentabilizar mais aquilo que recolhe dos impostos para pô-lo ao serviço da população, ao serviço das infraestruturas que nós precisamos. E é aí onde nós iremos conseguir começar a dar um salto. Enquanto não se fizer a reforma administrativa, enquanto os nossos governantes começarem a pensar que as pessoas que existem, existem para votar neles, por isso eles têm que criar condições mínimas, mesmo falsas, para que elas possam se sentir motivadas a votar nos seus partidos, nos seus grupos, eu julgo que isto, o país não irá dar o salto. É preciso parar, é preciso ponderar, é preciso decidir, é preciso ser criterioso, aplicar o rigor e fazer as coisas, mesmo poucas, mas bem feitas.
2: E por fim, caríssimo, olhando para além destas eleições, o que precisa ser alterado no modelo de financiamento eleitoral de São Tomé e Príncipe para que o país não volte a enfrentar uma situação semelhante?
11: Precisa ser criado um fundo e uma equipa permanente para as eleições. Não se pode estar todos os anos a criar mais uma equipa, não. Deve-se criar uma equipa permanente das eleições, uma equipa que coordena, uma equipa que trabalha, uma equipa que sabe exatamente com o mandato fixado, que sabe exatamente aquilo que tem que fazer e com o orçamento devidamente programado, de modo que não se possa estar à última da hora à espera de perceber se há dinheiro ou se não há dinheiro.
1: E a ficar para trás, Liberato Muniz, analista político São Tomense, falando-nos a partir da cidade de Lisboa, Portugal. Fica a seguir com João Iabalá com as notícias de economia.
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13: Abrimos a página económica com os destaques do dia em África e no mundo. A taxa de desemprego na África do Sul subiu para 33,6% no segundo trimestre, contra 32,7% nos três meses anteriores. O estatístico-chefe Resinga Maluleka diz que a entrada de mais pessoas no mercado de trabalho continua a aumentar a pressão sobre a criação de emprego.
14: In terms of those that are employed, we have had fewer people employed.
13: Em relação ao emprego, registrou-se uma redução de 16 mil pessoas. Já o número de desempregados, ou seja, de pessoas que procuram ativamente trabalho, aumentou em 345 mil para 8 milhões e 500 mil. A força de trabalho potencial diminuiu em 280 mil pessoas, enquanto o número de pessoas fora da força de trabalho aumentou em 72 mil.
14: Outside the labor force went up by 72,000.
13: Os países do BRICS estão a discutir uma possível ligação entre os seus sistemas de pagamentos rápidos e as moedas digitais dos bancos centrais. A informação foi avançada pelo governador do Banco Central da Índia, Sanjay Malhotra. Segundo o responsável, os pagamentos transfronteiriços são uma prioridade para Nova Delhi, sobretudo pelo potencial de redução dos custos das operações internacionais. A Índia acolhe este ano a cimeira anual do BRICS. Os reguladores energéticos da África Ocidental estão a acelerar os planos para criar um mercado regional de referência para os preços dos combustíveis. A iniciativa ganha força com o aumento da capacidade da refinação na região. Na Nigéria, o regulador petrolífero considera que a refinaria Dangote, com capacidade para processar 650 mil barris por dia, reforça a necessidade de definir os preços a partir do próprio mercado africano. africano. As autoridades dizem ter registrado progressos, mas apontam limitações nas infraestruturas, na logística e diferenças regulatórias entre os países como obstáculos à integração do mercado. E para fechar, a Organização das Nações Unidas para a Alimentação e a Agricultura considera que o mundo está hoje mais preparado para enfrentar os efeitos do El Niño. Reservas próximas de níveis recorde, avanços tecnológicos e o aumento da produção de grandes exportadores, como o Brasil e a Rússia, estão a reforçar a segurança alimentar. Mas os riscos permanecem. A seca já está a afetar plantações na Ásia, enquanto a escassez de fertilizantes e de gasóleo associada ao conflito com o Irão ameaça agravar a pressão sobre a produção mundial. E é assim que encerramos a nossa ronda econômica de hoje. 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
1: E muito obrigado, Sr. João Iabalá, pelas atualidades económicas. Vamos aqui agora seguir a nossa programação e temos aqui connosco no estúdio Mpo, que vai dar aqui os pormenores sobre o programa África Udawa, que vai entrar no ar dentro de instantes. Good evening, Mpo. How are you?
15: Very well, thanks, and you, Mariamo. 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
1: Thank you, Mpo. E não se esqueçam que Mpo estará no ar dentro de instantes aqui no África Old Hour, das 21 até às 22. Fiquem sintonizados para esta programação.
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1: E termina esta quarta-feira na cidade de moçambicana de Pemba, coincidentemente o Dia Mundial da Juventude, a 9ª Conferência Nacional da Juventude, um evento inaugurado nesta segunda-feira pelo Presidente da República, Daniel Chapo. O evento é organizado pelo Conselho Nacional da Juventude sob o lema Juventude, o futuro é agora. Milton Osório com os pormenores.
16: Honra-nos proceder à abertura da 9ª Conferência Nacional de Juventude, uma plataforma abrangente e aglutinadora do diálogo e reflexão para a construção de uma solução para o presente e o futuro do nosso país. Queremos assim agradecer às autoridades da província de Cabo Delgado, aqui presentes, assim como do município de Pemba, representado aqui pelo Sr. Presidente, por acolherem os nossos jovens. Muito obrigado, Pemba. Muito obrigado, Cabo Delgado.
17: Palavras do Presidente Daniel Chapo, que aproveitou a ocasião para homenagear a juventude vinda de todas as províncias do país.
16: Moçambique tem futuro. O país tem rumo. Porque tem jovens sérios, dinâmicos, que amam o seu país e decididos em contribuir na implantação das bases para a independência econômica desta nossa bela pátria amada que se chama Moçambique. Por isso, jovens, Moçambique pode olhar para o futuro com confiança porque tem uma juventude extraordinária. Moçambique pode se orgulhar de ter uma juventude que sonha, que trabalha e que não desiste. Uma juventude que continua a acreditar que este país pode ser melhor do que é atualmente.
17: Esta conferência pretende construir um espaço de diálogo reflexão e concertação em torno dos principais desafios e oportunidades da juventude, é uma altura que a província de Cabo Delgado alberga jovens de diversas províncias do país que se encontram a combater o terrorismo. Chapo destacou o sacrifício dos mesmos.
16: Saudamos jovens das Forças de Defesa e Segurança, especialmente aos que se encontram aqui nesta província de Cabo Delgado, combatendo o terrorismo que perturba alguns distritos desta nossa província, defendendo a integridade territorial, a nossa independência, a nossa soberania, com garra e determinação, preservando a paz e defendendo a população da província de Cabo Delgado. 24 sobre 24 horas, de segunda a segunda, faça sol, faça chuva, faça frio.
17: Em Pemba, Chapo lançou o projeto Mosque Community, que está orientado para o reforço da coesão social e da resiliência das comunidades, bem como para a criação de oportunidades de emprego, com destaque para a juventude e não só, também para o desenvolvimento nas províncias do norte de Moçambique.
16: Em bom rigor, não estamos em Pemba para simplesmente proceder à abertura da 9ª Conferência da Juventude. Estamos aqui para anunciarmos o lançamento de um programa estruturante para projetos da juventude. Nós instalamos a terceira maior baía do mundo para oferecer aos jovens um programa estruturante que fará diferença nas suas vidas, em programa que vai substituir o país ligado neste sistema inicial. Tenho a honra e o privilégio de anunciar o lançamento do programa Pro Jovem.
17: Da Tanzânia veio um exemplo de superação através do empreendedorismo que foi usado na ocasião como uma experiência que poderia criar oportunidades de emprego.
18: So my name is David Dennis. I am a young entrepreneur in Tanzania.
19: Eu disse o nome dele e vem da Tanzania.
18: Like the president said, we collect hair waste from barber shops all across Tanzania and we make organic fertilizers.
19: Tal como Sua Excelência o Presidente disse, eu produzo fertilizantes orgânicos, coletando o cabelo natural de vários salões de corte e de cabeleireiro.
18: We have a network of thousands and thousands of young people who get paid through our collection centers when they bring the hair waste.
19: Temos milhares e milhares de jovens da nossa rede que são pagos por coletar este cabelo.
17: O presidente Daniel Chapo, fazendo o papel de jornalista, explorou detalhadamente esta experiência tanzaniana.
18: And yes, we sell fertilizers in the country and we export across the world.
19: Vendemos os nossos fertilizantes um pouco por todo o país e também pretendemos exportá-lo para todo o mundo.
18: But the most important thing is that if we invest in young people, we believe that they can employ and help the government put down the problem of unemployment in the country.
19: Acima de tudo, acreditamos que é importante investir na juventude e que a partir daí promovemos o emprego em todo o emprego juvenil em todo o país e endereçamos o problema do desemprego.
17: Resta destacar que o programa Mosque Community, lançado pelo presidente Daniel Chapo na Conferência Nacional da Juventude em Pemba, uma iniciativa avaliada em 250 milhões de dólares, responderá a problemas de desemprego na camada jovem.
16: Como

0: de Maputo para a Channel Africa News, Milton Osório.
1: E assim, estimados ouvintes, chegamos ao fim de mais uma edição de Coradoscópio. Agradecemos a todos que nos acompanharam e contribuíram para o programa. Um agradecimento especial à nossa equipa de produção, Maria Massamo, Jacob Tivani, João Iabalá e nos cuidados técnicos de Catherine Malek. E não deixem de sintonizar amanhã para mais notícias e análises. Até lá, boa noite.
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1: E a recente aprovação da nova lei de combate à disseminação de informações falsas na Guiné-Bissau abriu um intenso debate público sobre os limites entre o combate à desinformação e a salvaguarda da liberdade de expressão. O diploma aprovado pelo Conselho Nacional de Transição pretende reforçar o combate ao cibercrime, às burlas digitais e à propagação de conteúdos falsos nas redes sociais, prevendo inclusive penas agravadas para casos com dimensão internacional. Nesta entrevista com António Nhanga, bastionário da Ordem dos Jornalistas da Guiné-Bissau, analisámos as implicações políticas, sociais e mediáticas da nova legislação.
2: É um pretexto que o Comando Militar arranjou para poder silenciar a imprensa ou silenciar as vozes mais críticas que pode haver no país. Essa aqui é a grande verdade sobre esse assunto. Não é questão de liberdade, é questão de combater, mas é forma de silenciar as vozes críticas que existem no país, quer na imprensa, quer nas redes sociais.
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